0: Салам алейкум.
1: Бош баш.
0: Привіт. Приходь до нас.
1: Як?
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